0: Olha só que mimo bom, né? Ah, oh, meu Deus do céu. Quero agradecer então mais uma vez ao Juliano, proprietário aqui da Rádio Cidadão. Mandou esse energético, né, e um filézinho aqui. Gestos simples, assim que mostram o carinho, a consideração e a amizade pela gente, né? Muito obrigado pela lembrança, Juliano. Que Deus abençoe o Juliano, abençoe a Loriana, abençoe aí é o filhão também, né? O Gael. E hoje estou sendo bem tratado, viu? Eu acho que valeu, né? Deus me livre, né? Nem pensar, né? Eu estou brincando, né? Valeu aí, até estavam brincando comigo, né? Ah, Chico Antônio fez de propósito, estava carente, acabou se queimando. E realmente, ó, muitos amigos aí, com os mimos, muita gente foi me visitar. Quero mandar um grande abraço aí para o Romalino, né? Alô, Romalino, se estiver me ouvindo aí, boa noite para você. Adora também, enfim, muito obrigado pela visita, várias pessoas que também estiveram em casa e me apoiando, desejando melhoras, e não tem coisa melhor, né? Muito obrigado pela gentileza de todos, muito obrigado aí, pequenos gestos fazem a diferença e tornam o dia da gente muito mais melhor. Vamos fazer o seguinte, vamos para um breve intervalo comercial para não atrasar muito. Eu já volto com a música aí do Sérgio. Vou tocar um pouquinho aqui essa música. Ela vai dizer mais. Eu não sei, mas acho que não vai rodar a minha música. Não, vamos rodar a sua música sim, tá bom? Vamos rodar a sua música aí. E inclusive ela tá... Ah, eu já rodei a música dele. Assino com X, né, Sérgio? Valeu! Eu achei que eu não tinha ainda tocado sua música aí pro Sérgio. Então foi rodado. Ah, tá certo. Então, não tô em dívida com o Sérgio. Tá bom, Sérgio? Obrigado, valeu. Vamos então, vamos num breve intervalo comercial. Eu já volto aí com a homenagem aos aniversariantes de hoje e também os que estarão fazendo aniversário no dia de amanhã.
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Opa! 9 horas mais 16 minutinhos? Dá tempo, Antônio? Vai dar tempo sim para mim fazer a homenagem aos aniversariantes do dia de hoje. E também estarei fazendo a homenagem para você que faz aniversário no dia de amanhã. Então vamos lá então, né? Então vamos lá para essa grande homenagem do dia de hoje.

Olá para ver quem está hoje de especial, né, para as pessoas. Hoje é um dia de celebrar a vida das pessoas queridas, né, aos amigos. Que Deus abençoe cada passo de vocês, cada sonho também, cada sorriso também, né? Que Deus abençoe todos os aniversariantes do dia de hoje, do dia de amanhã também. Que nunca falte para vocês saúde, que nunca falte paz, o principal, né? E motivos para seguir firme na vida, sempre com esse coração bonito que vocês têm, né? Então desejo que a vida de vocês surpreenda vocês com coisas boas, viu? É, que surpresa para vocês, surpreenda coisas boas e que vocês continuem sendo essas pessoas incríveis que iluminam a vida de quem tem o privilégio de conhecer, né? Então, feliz aniversário, que essa nova volta ao sol, né? Cheia de conquistas, amor e felicidade. Eu recebo aqui o carinho sincero desse comunicador Antônio Sume, que desejando a vocês aniversariantes do dia de hoje e também do dia de amanhã. Vamos lá então, quem que está de aniversário hoje? Ai, ai, ai, era para a musiquinha aqui é muito, muito, muito rápida, né? Muito rápida aqui, daí eu... Hoje está de aniversário a Débora Andrade Leite. Muito bem, Débora, felicidades, tudo de bom para você. Também está de aniversário hoje, comemorando aí, Carlos Luiz Marcinucci, né? Então, a Milena Letícia Ferrarini também está de aniversário no dia de hoje. Marciano Marcinucci, alô Marciano, parabéns, felicidade, tudo de bom. A Marisa Ramachuk, Valéria Paps também está de aniversário no dia de hoje. O Almir Novick, Aloise Clemente Michalski também de aniversário no dia de hoje. Antônio Cláudio Pchibicheski, Edna de Duchistemposki. A Lúcia Ritzai também. Alô, dona Lúcia, parabéns, felicidades. Roberto Kowalczuk, Silmar Miller também está de aniversário hoje. O Teófilo Chimka, parabéns, Teófilo. Felicidades, tudo de bom. Tem bastante aniversariante do dia de hoje. Também hoje tem aqui o Valdomiro também está de aniversário hoje. Eu não vou falar o sobrenome aqui, gente, porque eu estou em dúvida, viu? Eu tenho até medo aqui. Então, a gente pede encarecidamente aí, se vocês souberem, né? Porque o Graia sempre faz essa homenagem, o Juliano também, na parte do meio-dia, a gente precisa saber, né? Essa pessoa ainda está viva, né? Então a gente pede encarecidamente avisar aí a gente, tá bom? Se essa pessoa veio a falecer. Então o Joel Assis de Campos também hoje, de Quadros, né? Joel Assis de Quadros, de aniversário no dia de hoje. O Zeno Mário Bodjak também. Alô, Mário Bodjak, parabéns, felicidade, tudo de bom. A Claudete Andrade também está de aniversário. Deixa eu ver aqui quem mais. A Fernanda Munique também, Krasowski. Thalita Lourenço de aniversário também. Josimar Buschini, parabéns, Josimar. Lídia Mudrick, também está o Jonathan Wojtowicz, parabéns, Jonathan. Tudo de bom para você, guri. Ana Lúcia Gelinski também. Nilson Peters, Matheus Kortchak também de aniversário. E Daiane Vanessa Marques de Lima. Então, aceite mais uma vez aqui os meus parabéns, né? Mais uma vez, que Deus abençoe a todos. E vamos lá também para os aniversariantes do dia de amanhã, dia 7. Amanhã está de aniversário o Bruno Luiz Muran, Darlan, também está de aniversário, o sobrenome que é Vangin, Darlan, né? Ô Darlan, parabéns, felicidade, tudo de bom para você. Roberto Chiklisky, a Lúcia Kulit, também André Cristina Choma, Delvamir Paulo, Delvamir Paulo, Fernando Cozeira. Também aniversário no dia de hoje, Odair Flávio Roinaski, Odirley também está de aniversário hoje, o Pedro Severo Burrum, Severo Salamarra, de parabéns também, a Terezinha Lúcia Golênia,
Com certeza, aniversário de casamento. Que Deus abençoe o casal aí, Dona Terezinha e o Lúcio Golênia. Também é Brena Maria Davies. Parabéns ao Tayan Diego Remeika, Bruna Pirugui. Esses são os aniversariantes do dia de amanhã. Então aceite mais uma vez aqui o meu abraço. Parabéns, felicidades e tudo de melhor para vocês. Eu escolhi essa música para os aniversariantes do dia de amanhã e também para os aniversariantes do dia de hoje. Vamos ouvir ela? Essa música aqui, lembra que você vai com certeza recordar ela. Ela foi gravada pelos Fevers, regravada agora aí pelo DJ Paulo. Vamos lá então. Fala aí. Canta. Mar de Rosas. Parabéns aos aniversariantes.

Muito bem, a música é muito bonita, né? Olha, pessoal, quero agradecer aqui, você veja como o tempo passa rápido. Meu Deus do céu, né? Olha como o tempo passa rápido. Parece que foi ontem que ele era apenas um menino correndo aí na rádio, pelas ruas de Malé. Hoje é um rapaz responsável, é um rapaz prestativo, que se prontificou a levar o Antônio, né? Fico muito feliz em ver esses jovens crescendo, se tornando pessoas de valor, né? Meu muito obrigado ao Juliano, ao seu filho aí pela gentileza e pela atenção, né? Rapaz, com o tempo voa, hein? Lembro dele ainda piazinho aqui em Malé, né? E hoje já é um baita rapaz, educado e prestativo. Se ofereceu para me levar e isso mostra a boa criação que recebeu. Meu agradecimento mais uma vez ao Juliano e ao filho pela consideração. Que Deus abençoe vocês aí, tá bom? Obrigado, valeu! É isso aí, né, gente? É isso aí. Agora são 9:26. Eu quero também repassar aqui o recadinho ainda dos nossos patrocinadores, né? Antes de eu me despedir, antes de eu ir para casa, né? A gente não pode falar se despedir, né? Não pode falar essas coisas, né? Então não vou falar mais, tá? Tá bom? Não vou falar em despedir, quase que me despedi mesmo, né? Misericórdia. Por pouco, viu? Por essa vez, Antônio. Por pouco, minha gente do céu. 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

7:32. É o Bruno, filho do Juliano, veio aqui, né? Mas, rapaz, jamais ele poderia passar aí ao meu lado, hein, que eu não ia reconhecer, né? Ei, Lamondão, estamos ficando velho, né, Antônio? Tá ficando velho, né? Tô não. Tamo ficando, não tamo já, é. Ô, Bruno, ainda não estamos caducando, né?

21h33, pessoal. Alô, especial pra galera trabalhadora da Top Esfirra. Alô, pessoal, que tá na correria, né? Tão preparando cada pedido. Ainda tem uma hora ainda pra dar tempo de você fazer o pedido ainda, né? É, tão preparando aí com carinho nesse friozinho aí. O nosso abraço aí da programação. Que não falta animação pra você, pessoal. E não falta nunca, né? Sempre estão de bom humor. Aquele cheirinho de esfirra saindo quentinha, né? Todo Top Esfirra alimentando a fome e alegrando a noite da nossa gente, né? 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Então, valeu pela audiência, pelo carinho com a nossa programação aí. 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

0: Olha, pessoal, também eu estava acabando, acabei esquecendo aqui, eu quero mandar um abraço também para ela, que não perde o programa do Antônio, né? Então, antes de revelar que a Pan é a DJ, ou a estrela que escolhe a música aqui para o Antônio, então aí, ó, você Pan, prepare isso aí, viu? DJ Pan exige festa até o fim da música, né? Pan garante essa faixa de música que faz o dia melhor para você, né? Então, sempre feliz da vida, sem esconder aquela felicidade, né, Pan? E essa música merece até uma dancinha especial para Pan, mas hoje não vai dar tempo, viu? Eu vou deixar para sábado que vem, deixar você curioso, dizer qual música que ele vai colocar para Pan, será, né? Você vai ter uma surpresa, viu? A Pan sempre no comando, preparando para dançar aí todos os finais de semana, né? Ela adora o programa do Antônio, né? Muito obrigado, Pan.
1: Da Rede Ram.
0: Opa! E a gente vai encerrando, pessoal. Desculpe de alguma brincadeira, né? Desculpe se não deu tempo de fazer aí com que você alcançasse um programa ainda mais divertido, mas a gente, da maneira do possível, vai aí realizando, né? É só ter um pouquinho de paciência, aos pouquinhos a gente vai aumentando as coisas por aqui, né? Aumentando o quadro dos finais de semana, né? E a gente pulando aí com essas músicas aí que é perfeita pro final de semana. Eu acredito que as músicas que eu toco aqui são músicas diferenciadas, né? A gente faz na medida do possível para que você fique sintonizado do início até o fim, né? Então, muito obrigado mais uma vez. Deixa eu ver aqui, tem esse recadinho do pessoal. Deixa eu ver aqui. Eu já vou dando tchau, né? Porque tem aí o programa ainda que você não sai daí, não, porque tem um programa legal aí. Você não sai daí, não, viu? Não sai da sintonia, que a programação continua bacana aí, tocando músicas boas mesmo, até a madrugada aí, né? Rádio Cidadão, 24 horas pra você. Então, eu vou aí para o intervalo comercial e volto dando tchau para você.
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Ruim foi isso que eu não tô. Se eu tô bem, eu tô bem. Você acha que ainda tá aí, né? Então, tchau, até no sábado. Você tem o resto do dia abençoado. É, que Deus te abençoe. Fique com Deus, tudo de bom pra você aí. E que você tenha uma noite abençoada. Que Deus abençoe a noite, os anjinhos que protejam. Mas tô escutando.

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1: Muito bem, pessoal, 21h44, muito bem, e assim a gente vai encerrando a minha participação hoje aqui na Rádio Cidadão. Gratidão imensa a você, ouvinte, que esteve comigo aí até agora, né, participando, mandando mensagem, fazendo companhia e dando aquele sentido a cada programa, né? Que Deus abençoe a cada lar, que esse final de semana você tenha muita saúde, muita paz, muitas alegrias. Obrigado mais uma vez pelo carinho, pela audiência. Um forte abraço do Antônio. Muitos aí estão me chamando de Tonho, né? Não tem problema, não. Então, Tonho, mandando um abraço para vocês. Se Deus quiser, a gente se encontra novamente aí no próximo sábado. Tchau, tchau e até lá.

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4: Opa, a partir de agora mais uma edição do nosso programa Bailão. Eu sou Alisson Martins e é um prazer sempre, sempre aqui na nossa programação levar a música de banda, música sertaneja dançante. Esse é o propósito do programa. Com muito prazer, no prazer da sua companhia tocando o que te toca. Eu sou Alisson Martins em mais uma edição. Ó, muita música legal no programa de hoje. Música.

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0: Volta feliz e fazer uma barbaridade. Afinal de contas, gente, o bailão é pra você interagir, pra você curtir, pra você dançar, fazer a festa e participar pelo pedido musical.com.

sempre assim, né? Tanto música nova quanto música velha, mas música boa. O importante é isso. Na verdade, não existe música nova e música velha, né? Existe música boa e você curte aqui no Bailão.

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0: Daqui a pouquinho tem muito mais pra você.
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0: E aí, tudo bem com você? Aqui é Alisson Martins, eu estou no Bailão, o melhor e mais dançante do seu rádio.

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3: Amei uma vez só. Acontece, né? Ou a gente acha que a gente amou uma vez só, né?

0: Demais, demais. Obrigado. Isso aqui é do Paraguai, mas fala muito bem em português. Fala boa noite.
1: Boa noite.
0: Sem sotaque. Sai da moca esse lazarento. Esse aqui, também do Paraguai, mas fala muito bem em português.
2: Lagoano, um abraço.
0: Agora, vocês não me enganam não, é da moca. Fala português.
3: Buenas noches para todos ustedes. Es un placer estar aquí con el show de Leonardo. Y ustedes son muy lindos porque son públicos maravillosos. Gracias, Leonardo.
0: Es la de Barrio de Santana, ¿no?
4: Gracias, Leonardo. Un abrazo cariñoso para todo ese público maravilloso. Un beso para todos.
0: Este me engano, lá de Goiânia. Valeu.
3: Buenas noches para todos ustedes. Contento de poder estar con este show maravilloso de Leonardo.
0: Gracias. Esse Cafuçu não engana, não. Fala, fala, castellano.
5: Boa noite.
0: Esse é o Neizinho do Paraíso, rapaz. Vamos, filho?
5: Beleza. Não. Vou.
0: Vai dar quando acabar o show. Muitas graças, amigos. Aplausos de vocês. Maravilha,
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0: Henrique Juliano.
1: Mato Grosso Matias, muito obrigado.
2: Obrigado por terem vindo, irmãos. Muita honra pra gente, viu? Fazer parte desse projeto.
1: Obrigado de verdade pelo convite, obrigado pela oportunidade. É um prazer pra gente estar aqui. E muito obrigado, Marília. Isso é Zona Rural, quem gostou faz barulho, aê!

0: 2:06.
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0: Obrigado, lindona. Obrigado. Deus abençoe.
1: Muito obrigada.
0: Que alegria ter você aqui nesse projeto lindo.
1: Feliz demais.
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5: 2:34.

0: Vocês estão ensinadinhos, ó.
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0: Você viu o jeito que a morena tá me olhando?
1: Que nada, Marrone, ela tá ligada na minha.
0: Você tá enganado, cara. Eu não quero nem saber.

0: Muito obrigada, gente. Que momento mágico. Que dia incrível. Obrigada. Muito obrigada.
1: Cinco e 34.

Garçom, atende o freguês.

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3: Bueno, a barbaridade, está no ar o nosso Bailão Gaúcho, melhor e mais fandangueiro programa do seu rádio. Lembrando que aqui é pouco papo e muita música. O povo quer ouvir música e a gente começa o nosso programa mais ou menos assim.

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0: Eita, programa que eu amo fazer, que é o Bailão Gaúcho, resgatando não apenas por eu ser gaúcho, mas por cultuar a tradição gaúcha, curtir a boa música e os costumes da gauchada de todo mundo, tchê. Eu vou para o intervalo e volto já.
1: 6:20.
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3: Por volta, feliz e faceiro aqui no nosso programa, trazendo aquela música de fundamento, tanto as novas quanto as velhas, as mais calminhas, mas de preferências mais agitadas, afinal de contas, né? Programa Bailão Gaúcho é também alegria, claro que sim, tchê.

0: Você está curtindo o Bailão Gaúcho por aqui, Alisson Martins, no prazer da tua companhia.
1: Seis e quarenta.
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0: A gente está de volta, trazendo muita música bacana aqui no Bailão Gaúcho. As boas músicas tocam aqui.

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9: 6h59.
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0: Aquele abraço, eu volto já já.
1: 7:14.
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1: 7 horas e 30 minutos.

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3: Coisa boa, muito obrigado pelo carinho, pela audiência, para você que está sempre nesse horário, aqui na nossa programação, esperando, ansioso para curtir o Bailão Gaúcho. É uma honra poder saber que você, do outro lado do rádio, nos dá esse carinho.

0: Daqui a pouquinho a gente volta, tá? Segura aí.
1: 7h44.
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0: Estamos de volta no Bailão Gaúcho, melhor e mais fandangueiro programa do seu rádio há muitos anos, né? Vim lá do Rio Grande, amado, tinha mais barbaridade, para trazer para ti, né, a nossa programação, a nossa cultura espalhada pelo mundo.

0: feliz uma barbaridade, mas eu vou para o intervalo e volto já.
1: 7:58.
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0: Este é o Bailão Gaúcho, por aqui Alisson Martins, olha, com muito prazer, tá? Obrigado mesmo, papai do céu abençoe cada um de vocês que nos acompanha nesse momento, aqui no nosso humilde programa.

0: assim finalizamos mais uma edição do Bailão Gaúcho, melhor e mais fandangueiro programa do seu rádio. Semana que vem a gente volta, sempre trazendo muita música, pouco papo e a sua alegria, o seu carinho, a sua audiência, algo que é incrível. Um abraço e tudo de bom. Semana que vem eu volto.
1: 8:11.

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2: 8:14.
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1: 8:24.
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3: 8:51.

Você vai ouvir agora a Santa Missa Dominical com o Padre Reginaldo Manzotti. Antes do início da missa, queremos expressar nossa sincera gratidão às pessoas que com generosidade e fé ajudam a tornar possível este momento tão especial de evangelização através do rádio. Nosso muito obrigado a Ivanilson Dans, Alcides Papes, Luiz Carlos Vende e esposa Neiva, Marli Stefanhaki, Edmilson Stefanhaki e Jorge de Barros, que com carinho e devoção colaboram para que a palavra de Deus chegue a tantos lares. 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Fiquem agora com a missa dominical.

caríssimos. Jesus não veio chamar os justos, mas os pecadores. Não veio para os perfeitos, mas para aqueles que reconhecem que precisam de sua graça. Iniciemos esta celebração pedindo a Deus um coração humilde e aberto, capaz de acolher o seu chamado e de viver a misericórdia que hoje recebemos. Cantemos. Música.

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Claro!

0: nome do Pai, do Filho, do Espírito Santo.
1: Amém.
0: Que a graça e a paz de Deus, que é nosso Pai, de Jesus Cristo com o Espírito Santo, esteja com todos vocês.
1: Bendito seja Deus que nos reuniu no amor de Cristo.
0: Querido povo de Deus, mergulhemos neste ato penitencial, pedindo perdão e a misericórdia de Deus, cantando.

0: cheio de misericórdia e compaixão, perdoe os nossos pecados e nos conduza à vida eterna.
1: Amém.
0: Glorifiquemos ao nosso Deus com um hino de louvor, com alegria.

0: Oremos.
1: Coloque a sua intenção diante de Deus. Você que está aqui nessa igreja, você que acompanha por todo o Brasil, fora do Brasil, no coração de Jesus, colocando suas preces, seus clamores, seus pedidos. Quero suplicar a Deus nosso Senhor por todos os nossos colaboradores associados. Cito estes, lembrando de todos: Ana Clara Alves Cunha, Fortaleza, Ceará; David Henrique Machado de Paula, Divinópolis, Minas Gerais; Jaqueline Bueno dos Santos, Francisco Beltrão, Paraná. Ó Deus, fonte de todo bem, atendei ao nosso apelo e fazei-nos, por vossa inspiração, pensar o que é certo e realizá-lo com vossa ajuda. Por nosso Senhor Jesus Cristo, vosso Filho, que é Deus, e convosco vive e reina na unidade do Espírito Santo por todos os séculos dos séculos.
2: Amém. Liturgia da Palavra. Jesus nos chama ao seguimento e nos ensina o caminho da misericórdia. Ouçamos.
3: Leitura da profecia de Oséias. É preciso saber segui-lo para reconhecer o Senhor. Certa como a aurora é sua vinda, ele virá até nós como as primeiras chuvas, como as chuvas tardias que regam o solo. Como vou tratar-te, Efraim? Como vou tratar-te, Judá? O vosso amor é como nuvem pela manhã, como orvalho que cedo se desfaz. Eu os desbastei por meio dos profetas, arrasei-o com as palavras de minha boca. Como luz, expandem-se meus juízos. Quero amor e não sacrifícios, conhecimento de Deus mais do que holocaustos. Palavra do Senhor.
2: Graças a Deus. O responsório de hoje é o Salmo 49, que tem por antífona: A todo homem que procede retamente, eu mostrarei a salvação que vem de Deus. Todos.
4: A todo homem que procede retamente, eu mostrarei a salvação que vem de Deus.
2: Salmo de Emos.

0: Leitura da carta de São Paulo aos Romanos. Irmãos, Abraão, contra toda a humana esperança, firmou-se na esperança e na fé. Assim, tornou-se pai de muitos povos, conforme lhe fora dito. Assim será a tua posteridade. Não fraquejou na fé. À vista de seu físico desvigorado pela idade, cerca de 100 anos, ou considerando o útero de Sara já incapaz de conceber. Diante da promessa divina, não duvidou por falta de fé, mas revigorou-se na fé e deu glória a Deus, convencido de que Deus tem poder para cumprir o que prometeu. Esta sua atitude de fé lhe foi creditada como justiça. Afirmando que a fé lhe foi creditada como justiça, a Escritura avisa não só à pessoa de Abraão, mas também a nós, pois a fé será creditada também para nós que cremos naquele que ressuscitou dos mortos, Jesus, nosso Senhor. Ele, Jesus, foi entregue por causa de nossos pecados e foi ressuscitado para nossa justificação. Palavra do Senhor.
1: Graças a Deus.
2: Aclamemos o Santo Evangelho cantando.

0: O Senhor esteja convosco.
1: Ele está no meio de nós.
0: Proclamação do Evangelho de Jesus Cristo, segundo Mateus.
1: Glória a vós, Senhor.
0: Naquele tempo, partindo dali, Jesus viu um homem chamado Mateus, sentado na coletoria de impostos, e disse-lhe: segue-me. Ele se levantou e seguiu a Jesus. Enquanto estava à mesa em casa de Mateus, vieram muitos cobradores de impostos e pecadores e sentaram-se à mesa com Jesus e seus discípulos. Alguns fariseus viram isto e perguntaram aos discípulos: por que vosso mestre come com os cobradores de impostos e pecadores? Jesus ouviu a pergunta e respondeu: aqueles que têm saúde não precisam de médico, mas sim os doentes. Aprendei, pois, o que significa: quero misericórdia e não sacrifício. De fato, eu não vim para salvar os justos, mas os pecadores. Palavra da salvação.
1: Glória a vós, Senhor.
0: Que a palavra de Deus perdoe os nossos pecados.
1: Amém.
0: Querido povo de Deus, neste santuário de Nossa Senhora de Guadalupe, Jesus das Santas Chagas, a liturgia de hoje, e de modo particular o Evangelho, segundo o evangelista Mateus, tem duas partes distintas que se completam, mas devem ser entendidas no seu momento. Vamos começar com a primeira parte. Talvez alguém se perguntaria: por que Mateus escreve sobre o seu chamado? Lembremos que os textos não foram escritos no primeiro momento, eles foram escritos depois. Então, os teólogos, os exegetas, nos levam a pensar que provavelmente na comunidade de Mateus começou a acontecer algo errado, uma comunidade com atitudes equivocadas ao cristianismo. Qual? Qualquer semelhança, mera coincidência. Na nossa comunidade cristã, na nossa comunidade católica, só venha, só participe os bons, os puros. Aqueles que têm uma vida meia torta, não venha na igreja. Aqueles que estão num segundo casamento, não venham na igreja. Aquele jovem que é meio depravado, não venha na igreja. Aqui é lugar dos santos imaculados. Vixe Maria, mãe de Deus. Só falta, para uns é, só falta querer colocar no altar e acender vela, que se acha o último, última bolacha do pacote. Mateus percebe isso e ele conta a própria experiência dele, dizendo: eu, Mateus, fui chamado por Jesus, mas eu fazia parte dos cobradores de impostos. Eu estava, inclusive, sentado na coletoria de impostos. Gente, se nós entendêssemos o que significa isso, no seu tempo, pecadores, cobradores de impostos, eram ridicularizados. Só para ter noção, um cobrador de impostos era tido como traidor do seu povo. Segundo, se fosse chamado num tribunal, a palavra dele não valia. Terceiro, A lei fazia com que restituísse o que foi lesado e 20 vezes mais. Mas imagina o quanto este não lesou o povo cobrando impostos para Roma. Então, era um motivo de escárnio. Mas para Jesus não. Aqui começa a virada. Jesus viu um cobrador de impostos e Mateus faz com que a comunidade lembre: vocês me valorizam? Eu me tornei apóstolo do Senhor, mas eu fui um cobrador de impostos. Isto é maravilhoso. Isto é revolucionário. Eu acredito, e não precisa muito esforço, que quando Jesus chamou, ele tinha chamado Pedro, André, Tiago, João, eram pessoas relativamente boas, pescadores, homens que não tinham nada de errado publicamente. Mas quando Jesus chamou Mateus, eu acho que até alguns dos apóstolos torceram o nariz. Até entre eles, ele deve ter sofrido algum tipo de bullying ou algum tipo de represária. Porque é inadmissível. Você tem que entrar no mundo de Jesus. Mas Jesus o chamou. E Mateus disse que assim: ele passou por mim, eu estava na mesa cobrando impostos, e disse: segue-me. Eu me levantei e segui Jesus. Portanto, nesta primeira parte do Evangelho, não há pessoas que não possam ser resgatadas pelo amor de Jesus. A igreja não é lugar para os anjos somente, é lugar para todos os filhos de Deus. Mas ainda não chegamos nas frases mais bombásticas. Me permita passar para a segunda parte. Mateus certamente ficou muito feliz e quis fazer, creio eu, por duas razões: uma festa para se despedir dos amigos, olha, agora eu vou começar outra vida, ou uma segunda motivação: vejam que eu encontrei a verdade. E ele quis apresentar aos outros pecadores aquele que conseguiu amá-lo apesar do pecado. Seja por um motivo, seja por outro motivo, ele deu uma festa. Jesus era um homem livre. E mais uma vez, Jesus é motivo de escândalo. Repito, imagine você, Jesus, chamar um cobrador. Agora, sentar-se à mesa com vários pecadores, isso era de rasgar a veste. E eles fizeram, faziam um drama. E começaram a dizer: como é que o Senhor senta com esses pecadores? Como é que quer que seja chamado de Messias, se está sentado com estes impuros? Agora sim, Jesus tinha feito algo, mas agora ele abre o verbo para eles e para nós. E ele parte de uma metáfora que todos vão entender. Por acaso, quem precisa de médico? Quem tem saúde ou os doentes? Quem?
2: Os doentes.
0: De novo, quem tem saúde ou os doentes?
1: Os doentes.
0: E ele disse: eu vim para os doentes. Isso era inadmissível, porque o Messias que eles esperavam é aquele que viria para salvar os puros. O Messias, e às vezes nós corremos este risco de pensar que nosso Senhor Jesus Cristo vem só para recolher os bons para o céu e os maus para o inferno. Espera, no coração de Jesus, que está aqui a imagem, ele vai até as últimas consequências para que um pecador não seja condenado, mas que um pecador seja salvo. Qual é a ação da igreja? Por que nós temos a obra evangelizar? É preciso, se nós vamos desde praia, nós vamos a fazer evangelizar lá em Maracanãzinho, depois vamos em outros lugares, a televisão de manhã, de madrugada, pregando, falando, cantando. Para aqueles que estão no caminho, que continuem, mas para aqueles que estão perdidos, que se encontrem com Jesus. Então, aqui a primeira palavra é seguir Jesus Cristo. Não existe eu admiro Jesus Cristo, ou eu sigo ou eu não sigo. Ou eu uso a evangelização, preste atenção, evangelizadores, catequistas. Se você tem na catequese um que está te dando trabalho, não escorrasse. Se tem alguém na comunidade que está vivendo errado, não empurre para fora. Porque o Senhor veio para trazer de volta os perdidos. Médico é para quem está doente. A igreja não é uma sociedade perfeita. Este conceito era do Concílio de Trento, mas ele agora ainda fala algo mais, entre aspas, escandaloso. Quero misericórdia e não sacrifício. Agora vem na primeira leitura. O que foi que Jesus falou? Quero misericórdia e
1: não sacrifício.
0: Quero misericórdia e
1: não sacrifício.
0: Sacrifício seria que um morra para que todos se salvem. Sacrifício seria fazer ofertas e celebrações soleníssimas para Deus. Misericórdia não. Misericórdia são as obras de misericórdia. Perdoar o irmão, aconselhar, dar de comer a quem tem fome. Vamos à primeira leitura. A primeira leitura, só para você entender, do profeta Oséias, está numa situação seguinte. O povo voltou para Israel e estabeleceu sobre ele, eles mesmos se imputaram um jejum rigorosíssimo. Fizeram jejum, fizeram grandes sacrifícios de animais para Deus, dizendo: agora sim, pelo jejum e pelo sacrifício dos animais, Deus restaurará Jerusalém. O problema é que não aconteceu. E aparece o profeta Oséias dizendo: não é esse o jejum que Deus quer. O jejum é você ajudar o necessitado. Não é sacrifícios de animais que Deus quer. Deus quer a misericórdia. Ah, padre, sim. Isso já, esta frase de Jesus do Evangelho já está na primeira leitura. E Jesus gostava muito desta frase, porque nos santos evangelhos ele repete várias vezes: não quero sacrifício, mas sim misericórdia. Então Oséias corrige o povo. Para nós, será que nós estamos nesta linha da misericórdia? Primeiro, de acolher todos os que precisam, de nunca e jamais separarmos alguém, isolarmos alguém, nunca cometer o erro de fritar a vida de alguém. Isso é escandaloso. Nós somos chamados a não detratar a pessoa, mas ao contrário, de fazê-la se sentir acolhida a ponto dela querer voltar para Deus. Não quero o sacrifício, mas a misericórdia. Eu não vim para chamar os justos, mas os pecadores. Como manter isso, padre? Vem a segunda leitura. A segunda leitura é um ato de fé. Inclusive aqui caberia o primeiro estribilho: como é bom ter fé e acreditar que Ele nunca faltará. De novo: como é bom ter fé e acreditar que Ele nunca faltará. Sabe por quê? A segunda leitura de hoje, olhem, olhem depois no aplicativo da obra, e nós veremos uma história concreta de Abraão. Abraão tinha todas as razões para desacreditar em Deus. Deus havia feito a promessa: você vai ser pai de uma grande geração. Mas ele já tinha 100 anos, não tinha filho. Você vai ser pai de uma grande geração. Sara, como diz o texto, já tinha o útero seco. Tinha tudo para desacreditar. Mas a segunda leitura diz que, apesar de ter razões para perder a fé, ele nunca perdeu. E pela fé, ele experimentou a misericórdia de Deus. Portanto, aqui também é um, mesmo que a pessoa esteja passando por um momento de dificuldade, de provação, de noite escura, lembremos do Salmo 139, a nossa escuridão para Deus é como o sol do meio-dia. Ah, meus irmãos, isso é tão forte. Compreender que, mantendo-nos firmes na fé, nós somos resgatados por Deus. Ninguém se sinta tão pecador a ponto de se desesperar da salvação. É a primeira mensagem. Que todos nós temos um pouco de Mateus, seja talvez não como cobrador de impostos, mas nos nossos erros, nas nossas fragilidades. Mas ninguém é tão pecador que não possa experimentar a misericórdia de Jesus. E para finalizar, se assim é conosco, que não ajamos diferente com os outros. Por favor, quem está no fundo do poço ou caindo no poço, não sejamos nós a pisar na mão para que a queda seja súbita. Sejamos aquele a estender a mão e dizer aos Mateus de hoje, que seria escândalo no tempo de Jesus, repito isso, dizer: vem, há lugar para você na igreja de Jesus Cristo, há lugar para você no coração de Jesus. Amém. Com fé, professemos: creio
1: em Deus Pai Todo-Poderoso, Criador do céu e da terra, e em Jesus Cristo, seu único Filho, nosso Senhor, que foi concebido pelo poder do Espírito Santo, nasceu da Virgem Maria, padeceu sob Pôncio Pilatos,

0: Confiança de Jesus que não nos renega, mas nos chama e nos acolhe às nossas preces, dizendo: Senhor, em vossa misericórdia, ouvi-nos todos.
1: Senhor, em vossa misericórdia, ouvi-nos.
2: Pela Igreja, para que, seguindo o exemplo de Cristo, seja sempre casa de acolhida, perdão e misericórdia para todos, rezemos.
1: Senhor, em vossa misericórdia, ouvi-nos.
2: Pelos que sofrem com doenças no corpo ou na alma, para que encontrem a força e a esperança em Cristo, o médico zeloso que cura as feridas e devolve a alegria de viver, rezemos.
1: Senhor, em vossa misericórdia, ouvi-nos.
2: Pelos que se sentem pecadores, afastados ou indignos, para que experimentem o olhar compassivo de Jesus, encontrem coragem para recomeçar, rezemos.
1: Senhor, em vossa misericórdia, ouvi-nos.
2: Por todos nós, para que saibamos responder generosamente ao chamado do Senhor e viver a misericórdia mais em ações do que em palavras, rezemos.
1: Senhor, em vossa misericórdia, ouvi-nos.
0: Faça a sua prece. Coloque diante do Senhor o seu clamor, o seu pedido. Como é bom ter fé.
3: Ah, como é bom acreditar que Ele.
0: Diga lá. Como é bom ter fé, Senhor. E é pela fé que eu rezo pelos doentes. É na fé, no coração de Jesus, que eu coloco a obra evangelizar é preciso. É movido pela fé que no coração de Jesus eu coloco os que estão deprimidos, os que estão lutando contra o câncer. É pela fé que eu coloco no coração de Jesus os que lutam para deixar o alcoolismo, o tabagismo. Coloque a sua enfermidade.
3: Nunca faltará.
0: Atendei-nos, ó Pai. Nós vo-lo pedimos por teu Filho no Espírito Santo.
4: Amém. 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Música.

0: irmãos e irmãs, para que, trazendo ao altar as alegrias e fadigas de cada dia, nos disponhamos a oferecer um sacrifício aceito por Deus Pai Todo-Poderoso.
1: Receba o Senhor por tuas mãos este sacrifício, para a glória do seu nome, para o nosso bem e de toda a sua santa igreja.
0: Olhai, Senhor, com bondade nossa disposição em vos servir, para que nossa oferenda vos seja agradável e nos faça crescer no amor. Por Cristo nosso Senhor.
1: Amém.

Na verdade, é digno e justo, é nosso dever e salvação dar-vos graça sempre em todo lugar, Senhor Pai Santo, Deus eterno e todo-poderoso, por Cristo Senhor nosso. Nascendo, Ele renovou a antiga condição humana, sofrendo a paixão, apagou nossos pecados, ressurgindo dos mortos, concedeu-nos a vida eterna, subindo a vós, ó Pai, abriu-nos as portas do céu. Por isso, com a multidão dos anjos e santos, entoamos o hino de vossa glória, cantando a uma só voz.

0: verdade, vós sois santo, ó Deus do universo, e tudo o que criastes proclama o vosso louvor, porque por Jesus Cristo, vosso Filho e Senhor nosso, pela força do Espírito Santo, dais vida e santidade a todas as coisas e não cessais de reunir para nós o vosso povo, que vos oferece em toda parte do nascer ao pôr do sol um sacrifício perfeito. Por isso, ó Pai, nós vos suplicamos, santificai pelo Espírito Santo as oferendas que vos apresentamos para serem consagradas, a fim de que se tornem o corpo, o sangue de vosso Filho, nosso Senhor Jesus Cristo, que nos mandou celebrar estes mistérios.
1: Enviai o vosso Espírito Santo.
0: Na noite em que ia ser entregue, Jesus tomou o pão, pronunciou a bênção de ação de graças, partiu e deu aos seus discípulos, dizendo: tomai todos e comei, isto é o meu corpo que será entregue por vós.

0: Do mesmo modo, ao fim da ceia, ele tomou o cálice em suas mãos, pronunciou a bênção de ação de graças e deu aos seus discípulos, dizendo: tomai todos e bebei. Este é o cálice do meu sangue, o sangue da nova e eterna aliança, que será derramado por vós e por todos para a remissão dos pecados. Fazei isto em memória de mim. Mistério da fé.
1: Anunciamos, Senhor, a vossa morte e proclamamos a vossa ressurreição. Vinde, Senhor Jesus.
0: Celebrando agora, ó Pai, o memorial da paixão redentora do vosso Filho, da sua gloriosa ressurreição e ascensão ao céu, enquanto esperamos a sua nova vinda, nós vos oferecemos em ação de graças esse sacrifício vivo e santo.
1: Aceitai, ó Senhor, a nossa oferta.
0: Olhai com bondade a oblação da vossa igreja e reconhecei nela o sacrifício que nos reconciliou convosco. Concedei que, alimentando-nos com o corpo e o sangue do vosso Filho, repletos do Espírito Santo, nos tornemos em Cristo um só corpo, um só Espírito.
1: O Espírito nos una num só corpo.
0: Que o mesmo Espírito faça de nós uma eterna oferenda, para alcançarmos a herança dos vossos eleitos. A Santíssima Virgem Maria, Mãe de Deus, São José, seu esposo, os vossos santos apóstolos, gloriosos mártires, São Pio de Pietrelcina, e todos os santos que não cessam de interceder por nós na vossa presença.
1: Fazei de nós uma perfeita oferenda.
0: Nós vos suplicamos, Senhor, que este sacrifício da nossa reconciliação estenda a paz e a salvação ao mundo inteiro. Confirmai na fé e na caridade a vossa igreja, que caminha neste mundo com o vosso servo, o Papa Leão XIV, nosso arcebispo José Antônio Feruzzi, os auxiliares, os bispos do mundo inteiro, presbíteros, diáconos e todos os ministros e o povo que vós redimistes. Atendei as preces da vossa família, que reunistes na vossa presença. Reconduzi a vós, Pai de misericórdia, todos os vossos filhos e filhas dispersos pelo mundo inteiro.
1: Lembrai-vos, ó Pai, da vossa igreja.
0: Acolhei com bondade no vosso reino os nossos irmãos e irmãs que partiram desta vida, e todos os que morreram na vossa amizade, unidos a eles, esperamos também nós saciar-nos eternamente da vossa glória por Cristo Senhor nosso. Por ele dais ao mundo todo bem e toda graça. Por Cristo, com Cristo e em Cristo, a vós, Deus Pai Todo-Poderoso, na unidade do Espírito Santo,

0: Confiança. Rezemos juntos a oração que o Senhor nos ensinou. Pai nosso,
1: que estais nos céus, santificado seja o vosso nome. Venha a nós o vosso reino. Seja feita a vossa vontade, assim na terra como no céu. O pão nosso de cada dia nos dai hoje. Perdoai-nos as nossas ofensas, assim como nós perdoamos a quem nos tem ofendido. E não nos deixeis cair em tentação, mas livrai-nos do mal.
0: Livrai-nos de todos os males, ó Pai, dai-nos hoje a vossa paz. Ajudados pela vossa misericórdia, sejamos sempre livres do pecado e protegidos de todos os perigos, enquanto aguardamos a feliz esperança e a vinda do nosso Salvador Jesus Cristo.
1: Vosso é o reino, o poder e a glória para sempre.
0: Senhor Jesus Cristo, dissestes aos vossos apóstolos: eu vos deixo a paz, eu vos dou a minha paz. Não olheis os nossos pecados, mas a fé que anima a vossa igreja. Dai-lhe segundo o vosso desejo paz, unidade. Vós que sois Deus com o Pai e o Espírito Santo.
1: Amém.
0: Aos que estão neste santuário, a você que nos acompanha, TV, rádio, aplicativo, YouTube, que a paz de Jesus esteja com todos vocês.
1: O amor de Cristo nos uniu. Cordeiro de Deus, que tirais o pecado do mundo, tende piedade de nós. Cordeiro de Deus, que tirais o pecado do mundo, tende piedade de nós. Cordeiro de Deus, que tirais o pecado do mundo, dai-nos a paz.
0: Ó meu Deus, sois o rochedo que me abriga, minha força e poderosa salvação. Sois meu escudo e proteção, em vós espero para sempre. Eis o Cordeiro de Deus, eis aquele que tira o pecado do mundo.
1: Senhor, eu não sou digna de que entreis em minha morada, mas dizei uma palavra e serei salva. Na Eucaristia, o Senhor que nos chama, nos fortalece para viver a misericórdia. Cantemos.

0: Oremos, Senhor de bondade, a vossa força salvadora nos liberta das más inclinações e nos conduza pelo caminho do bem, por Cristo nosso Senhor.
1: Amém.
0: Querido povo de Deus, eu tenho convites a fazer a você. Do que, padre? Quero lembrar com grande carinho, aceitei, dia 21 de junho estarei no Jubileu de Ouro, 50 anos da Diocese de Limeira, São Paulo. E o jubileu, aceitei o convite do bispo, será no Estádio Limeirão. Depois de muitos anos retorno a Limeira, a partir das 13 horas. Dia 27 e dia 28 de junho, nós teremos as 24 horas na presença do Senhor aqui no santuário. Quem já participou? Dá uma salva de palmas, gente! É bom ou não é participar das 24 horas? 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E eu vou participar, quero que você venha peregrinar comigo. 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E agora eu quero falar para você, em poucos minutos que eu tenho, quem ainda não adquiriu, adquira o livro Inabalável. Que livro é esse, padre? Um livro que traz como subtítulo: Com fé a tempestade vai passar. Inabalável. E é um livro baseado, uma releitura do profeta de Jó. Todo mundo já ouviu falar de Jó, paciência de Jó, sofrimento de Jó. E é a partir do personagem Jó que foi escrito este livro. Olha, eu digo para você, eu já escrevi 29 livros. Este é um dos que eu digo, leia. A hora que você começar a ler, você vai ler numa sentada. Depois você vai querer ler de novo. Porque aqui tem perguntas: por que as crianças sofrem? Por que existe sofrimento no mundo? Por que Deus permite provações? O que fazer quando todos nos abandonam? Aqui tem a resposta. Minha? Não, da Sagrada Escritura. E vai até com o QR Code, com a música A Tempestade Vai Passar. Vamos à bênção, gente. Como é que é o nome do livro? Inabalável. Adquira e presenteie. Quanto mais pessoas você puder, presenteie. Ele é escrito de forma simples para atingir todo mundo, principalmente quem está com o pezinho no buraco. Vamos à bênção dos objetos, por favor. Buraco não é para morrer não, meu filho. Buraco do desânimo, buraco da depressão, buraco da tristeza. Deus, e só penso, né, o trágico. Deus eterno e todo-poderoso, abençoai, Senhor, esses objetos que foram feitos para honrar vosso diletíssimo Filho, nosso Senhor Jesus Cristo. Que na terra tenhamos a intercessão e no futuro a glória eterna. Por Cristo Senhor nosso.
1: Amém.
0: Nós vamos terminar com a música Coração Santo, lembrando a este coração amado de Jesus. O Senhor esteja convosco.
1: Ele está no meio de nós.
0: Por intercessão de Nossa Senhora, São Pio, nos méritos das Santas Chagas, abençoe-vos Deus Todo-Poderoso, Pai, Filho, Espírito Santo.
1: Amém.
0: Foi bom estar aqui. Viva Nossa Senhora.
1: Viva.
0: Viva Jesus das Santas Chagas.
1: Viva.

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2: Bom dia, meu povo. Tá na hora de novo. Domingão chegou hoje, 7 de junho, ano de 2026. E domingão é dia de domingo com a Hilda Gaiteira, né? Bom dia, Hilda.
3: Bom dia a todos os ouvintes da Rádio Cidadã. Bom dia a todos. Vamos tocar
2: moda boa aí. Já vou começar dando bom dia aqui pra Eva, também pra Sueli Terezinha. Bom dia, Sueli, que estão conosco por aqui. Você quiser pedir uma música pra Hilda tocar, ou quiser mandar um recado aí, mandar um alô pra família, pros amigos e tal, ou só dizer, tô ouvindo aqui o programa da Hilda Gaiteira, é só mandar no WhatsApp aqui, 42-3542-1832. Hilda, me diz o seguinte, o que nós vamos tocar de início aí? Nós não, você, né?
3: Porque eu... De início eu vou tocar uma que foi pedida a vez passada que eu tava, daí não atendi, daí já vou começar com ela, o Caixão de Prata dos Irmãos Osório.
2: Bora lá então.

0: Essa foi a Hilda Gaiteira tocando aqui na Cidadão. Esse foi o Caixão de Prata. Tem mensagem aqui, Hilda? Deixa eu ver quem está mandando mensagem para nós aqui. Bom dia, Juliano. Bom dia, Hilda. Toque, se possível, a música dos Cancioneiros do Transporte Triste Romance. E é o Luiz Alberto da Colônia Uma. Entendeu ali, né? É o nome da música, acho que é...
1: Triste Romance.
0: Triste, né? Romance, uhum. Cancioneiros do Transporte. Eles que cantam essa música?
1: Pois, olha.
0: Mas a Hilda sabe tocar.
1: Deve ser, né?
0: A Hilda sabe tocar. 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
0: Ampliou o salão?
1: 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Ficou muito bom. 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
0: Tá certo.
1: Então, ela está me apoiando nesse programa. E muito obrigado, Olga Cabeleireira.
0: Vamos com qual agora?
1: Vamos com Triste Romance.
0: Triste Romance. Pedido, né? Tá bom, então, vamos lá.
1: Que eu puder atender, eu vou atender.

0: Eita, meu povo, essa foi a Hilda Gaiteira cantando aqui na Cidadão. Você pode ir mandando sua mensagem aí, 3542-1832, tá bom? Deixa eu ver quem mais está conosco por aqui. Alice mandou mensagem. Bom dia, Alice. Obrigado pela audiência. Bom dia, Juliano. Estamos na escuta da Hilda. O programa muito ótimo. Toque a próxima música para nós. Tá bom, então. Obrigado pela audiência aí. A Tereza Orne mandou áudio também. Bom dia, Tereza.
1: Bom dia, Juliana e Isa Gaiteira.
0: Hilda.
1: Mande um alô para a vecina 8, para a Tereza e para o Damiano. E que ela toque a música Baile na Serra. Um feliz domingo para vocês da rádio. Tchau.
0: Tchau, obrigado. Alô, Janina Cloda por aí também. Bom dia, Janina.
2: Bom dia, Loriane. Bom dia, Gael. Bom dia, Juliano. Bom dia, Hilda Gaiteira. Mando um abraço e uma música para Josefa Chepco. Mando um abraço para todas as minhas amigas e mando um abraço para todos os meus amigos.
0: Tá mandado abraço para todo mundo aí. O que nós estamos achando aí, Hilda? Então o Baile da Serra vai sair já já. Enquanto a Hilda procura ali, você vai preparando tua mensagem aí. 42-3542-1832. 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Achou lá, Hilda?
3: Sim.
0: Bora então.
3: Então, essa música vai lá pro Vicinal 8, lá. Muito obrigado da audiência de vocês ali.

0: É, vamos participando aí, meu povo, vamos participando aí. Deixa eu ver quem mais está por aqui na manhã de domingão. O Clemente por aí, bom dia, Clemente.
1: Bom dia, Juliano, bom dia, Ilda. Aí eu gostaria você me tocar a música Flor do Meu Jardim. Lá para o Luiz. Lá para ele, Chiquito, que dá uma escuta. Aí lá para Sérgio Preto e Branco. Para Graxa, para o seu Stefano. E para João Graia. Mais toque, nós estamos na escuta. Fique com Deus e Deus abençoe a todos.
2: Então, atendendo o pedido ali, muito obrigado pela audiência de vocês. Daí, Flor do Meu Jardim dos Filhos de Uruguai.

0: 10h21 agora, o Genésio Ivaninski dá por aí também. Bom dia, Genésio.
1: Bom dia, Juliano. Bom dia, Gaiteira aí. Tudo bem? Eu, se você pudesse tocar a música dos Bertucci, a festa do Moro Feio aí, pra todos aí que estão ouvindo a Rádio Cidadão, hein? Beleza?
0: Tá bom, então. Pelo que eu vi ali, aí o já vai tocar.
2: Vou. Daí, atendendo esse pedido ali do senhor ali, de todos que estão me ouvindo, daí quero oferecer lá em casa também, pessoal de casa, pro meu marido, pro meu filho, pro meu irmão que tá passeando, com minha cunhada ali de Curitiba, que estão por ali passeando, aí para eles ali, para todo mundo que

0: 10h25 agora, 10h25. Sueli Moreira disse: toque uma polonesa. Sabe tocar polonesa? Então é a Sueli Moreira, mas toque, viu? Ela colocou ali. Bom dia, Sueli Moreira, obrigado pela audiência. Aí vamos um trechinho, pelo menos, de uma polonesa aí.
1: Vamos lá. Então, para vocês ali que estão ouvindo, Sueli, muito obrigado pela audiência de sempre, quando eu estou ali. E sempre escuto a rádio, mando mensagem, muito bom.

0: É, e seguindo a linha aqui, Uda, a Lúcia Vodart que disse, agora toque uma ucraniana para nós. Bom dia, tudo bem com vocês da rádio? Mande a Uda tocar uma para nós da Colônia 5, que não perca o programa. É, e um ótimo domingo para vocês. E toque uma ucraniana, se puder.
1: Sim. Vou tocar então agora em seguida. Muito obrigado por todas as vezes vocês ficarem ouvindo a gente, né, gostando das músicas. Isso é muito bom. E vamos tocar então.

0: É, minha gente, 10 horas. Agora, deixa eu ver. Quase esqueci o microfone aqui. A Ana Rodaskevich disse o seguinte. Bom dia, Juliano. Manda a Hilda tocar a música Homenagem a Malé. Eu mando para todos que estão ouvindo a rádio. Nós gostamos muito dessa música. A Ana Rodaskevich. E aproveitar ali a mensagem do Germano aqui, porque o Germano pediu assim, olha, pediu uma música em polonês que já foi tocada, inclusive, né? Ele disse, bom dia, toque qualquer música em polonês para a família Karpinski. Então a programação toda aí para a família Karpinski já foi tocada uma polonesa e uma ucraniana, inclusive.
1: Sim.
0: Hilda, quem nós vamos de próximo aí?
1: Vamos tocar a homenagem a Malé, sim, né? Essa não dá para deixar de tocar, né? Então vamos tocar. E obrigado ao pessoal que gostam bastante dessa música. Muita gente me fala que... Então, vamos tocar para todo mundo que gosta. E, na verdade, quem estiver ouvindo, vai perceber.

0: 10h37 agora, 10h37. A Elizabeth lá de Rio Azul mandou bom dia, tudo bem? Toque a música do Fundo da Grota pra nossa Elizabeth de Rio Azul. Valeu, Elizabeth, aquele abraço pra você, ouvinte nossa de todos os dias e de todos os programas aqui. Obrigado pela audiência, Elizabeth. Chegou uma mensagem aqui, Hilda. Deixa eu ler aqui, ó. A senhora Rosa Sokolowski, com 90 anos e ouvinte assídua da rádio, está pedindo a música do Corovai e oferece para todo o povo maletense. Aqui é uma música de Corovai. Como é que vão fazer? Você vai tocar as duas uma atrás da outra, tocar uma primeiro, depois a outra, ou só vai tocar uma?
1: Toca um pedacinho. Vou oferecer para ela, então. Obrigada, dona Rosa. Não conheço a senhora, mas você gosta das músicas? Muito obrigado pela audiência.
0: Então, toca um pedacinho de um Corovai aí. Porque o Corovai é bem comprido, né? Então, toca um minutinho de um Corovai aí.

Isso aí, 10h40 agora. E agora, Hilda? Deixa eu ver. Tem o pedido da Elizabeth, né, que pediu o fundo da grota. E daí tem a Tereza Orne, também mandou bom dia aqui, desejou um abençoado domingo. Valeu, Tereza Orne, aquele abraço. O bom dia, uma música dos Filhos do Rio Grande, Joinha do Coração. Aqui é o Joelzimo da Vila São Pedro. Ou Castração a Pialo Porca Véia. Uma das duas aí, então, Hilda. São 10h41 agora, 19h, faltando para as 11h.

Orchestra sa objava. Essa música eu ofereço também para todo mundo que está me ouvindo lá na Serra do Tigre, que tem bastante audiência. Muito obrigado pela audiência de lá. E para todo mundo, Rio Claro, Colônia Duas, o pessoal gosta de ouvir, então. Colônia Dúcio ali, Vera Cruz, Santa Cruz. Tem amigos que estão ouvindo lá. Então, muito obrigado para todos e vai castração a piada.

0: 15 minutinhos faltando para as 11 da manhã. 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A Lúcia Folvarni disse, bom dia, toque Rosa Branca. E é muito boa essas músicas que a Hilda toca. Valeu, Lúcia Folvarni, bom dia para você e obrigado pela audiência. Você que não mandou sua mensagem ainda, 3542-1832. A Zenóvia do Zorek tá por aí também, bom dia Zenóvia. Bora de música, Hilda. Exatamente, 14 faltando para as 11. Daqui a pouquinho você vai participar aqui para concorrer ao frango, mas é daqui a pouco. Tem gente que mandando mensagem aqui já pedindo para participar do sorteio, não começou ainda. Se é a Carmen, aí meu povo. A Janete Lachman tá por aí, bom dia, Janete Lachman. Hilda, não esqueça. O que, que a Janete pediu para você não esquecer, Hilda?
1: Para mandar um recado.
0: Então tá bom, Hilda, não esqueça de nós, a Janete disse. Vamos de música?
1: Sim, então a música que eu vou tocar agora, sim, é para vocês ali, Janete, Antônio Larma, sempre estão na audiência. Esse dia ela me falou que escutam sempre. Muito obrigado, Janete, por vocês estarem vindo. Então, todas as músicas minhas que eu toco aqui, às vezes eu esqueço de falar de alguém, mas muito obrigado. E todas as músicas para vocês, então. Agora eu vou tocar, então, o São Francisco de Cima da Serra.

0: 10 minutinhos antecedendo às 11 da manhã, você vai participando conosco pelo 3542-1832. Deixa eu dar bom dia para a Lúcia, também para o Sérgio da Gibosque, sempre ouvindo a gente. Bom dia para a Sueli Terezinha, para a Eva, para a Elizabeth lá de Rio Azul, para a Alice Clemente, Lúcia Vlodartic, pessoal ligadinho conosco aqui na programação da Cidadão. Bora com mais música aí, Hilda. 10h50 agora. Então fala o seguinte, eu vou pro intervalo bem rapidinho e eu já volto. Sai daí não.
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1: Então a música que eu vou tocar agora é dos Filhos do Rio Grande, Lembranças do Nosso Amor também. Essa quero oferecer para todo mundo mesmo que tá ouvindo, entendeu? Lugares que eu já falei, eu de repente não lembrei, mas de quem eu não lembro, se sintam tudo à vontade escutando mesmo, porque a gente sabe que vocês gostam. Então, muito obrigado e vou tocar Lembranças do Nosso Amor.

0: 5 minutinhos antecedendo às 11 da manhã, 5 para as 11. Domingo que vem a Hilda vai estar novamente aí. Houve uma mudança de calendário aqui, então a Hilda vai fazer novamente domingo que vem, das 10 às 11 da manhã, o programa da Hilda Gaiteira. Então você que gosta das boas músicas aí que a Hilda toca, domingo ela vai estar de volta aí. O Antônio Souza Leal disse bom dia, sou aqui do Pinhalzinho. Bom dia, Antônio Souza. A próxima música aí é pra você e toda a sua família aí, tá bom, Antônio? Vamos lá de música? Essa aí acho que já é meio que a saideira, né?
1: Acho que é a saideira, sim. Essa música, na verdade, é uma música que eu escrevi ali pra todo o pessoal da Serra do Tigre, porque assim, é o pessoal que sempre muito me apoiou. Daí eu escrevi uma música ali em homenagem a eles, mas na verdade, ofereço pra todo mundo que tem.

0: Esse foi o programa da Hilda Gaiteira. Hilda, muito obrigado. Até domingo que vem.
1: Sim, até domingo que vem. Muito obrigado a todos os ouvintes. Obrigado, seu Juliano. E um bom dia a todos, um bom domingo. E até domingo que vem, se Deus quiser.
0: E na sequência você vai ouvir aqui o Domingão na Cidadão. 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
1: Simbora, meu povo! 11:03, a partir de agora é o Domingão na Cidadão, comigo Juliano Luz, nós vamos até 1h, você vai pedir sua música, vai mandar o seu recado, mandar o seu alô e eu com muito carinho vou atender você, tá bom? 3542-1832 é o nosso WhatsApp para você participar. E deixa e ah, e tem mais, hein? Concorre ao frango assado, mais um refrigerante 2 litros, oferecimento lá da rede de supermercados Banhu, que é a rede de supermercados que mais cresce no sul do Paraná. Deixa eu dar bom dia para Ana Rodaskevich, parabéns para Ilda, parabéns, né? E domingo que vem ela tá de volta aí. É, Lúcia Volvarni tá por aí também, quero participar do sorteio do frango. Benjamin, Lúcia Volvarni toca Chora Carolina, chora, chora, chora Carolina. É, quem mais conosco por aqui? 3542-1832 é o nosso WhatsApp, tá bom? Participa aí. É, deixa eu ver quem mais tá comigo por aqui participando, ó. A Lídia Ferenzovic, bom dia, Deus te abençoe sempre, Juliano. Amém, Jesus, Lídia, muito obrigado, ó. Joana Chagas por aí também, bom dia, gostaria de participar do sorteio, tá participando já, Joana, obrigado pela audiência. Fernanda, bom dia, Fernanda, obrigado pela audiência também. Então é domingo, né, Fernanda? Domingo, mundão, velho. Vamos de Chora Carolina agora? E você vai mandando mensagem aí, 3542-1832. Canta, Emílio Eduardo, chora, chora.

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0: Meu Deus do céu, e deixa eu ver quem tá comigo participando aqui da programação na manhã de domingão, valendo frango assado lá da rede de supermercados Banhuque. Eita, se afoguei com chocolate aqui. Elizabeth de Rio Azul, bom dia, tudo bem? Toca a música Alucinação, o Amado Batista, só pra curtir, é Elizabeth de Rio Azul. Lídia Franzovic, bom dia, quer participar do sorteio? Bom dia, Lídia. Fala, Clemente.
2: Bom dia, João. Bom dia. Daí me coloque no sorteio do frango, viu? Daí toque a música Flor na Fazenda, viu? Lá pra Júlia, pra Marcelo, né? Pra Narquei, pro Luiz, viu?
0: Bem, daí, sim.
2: Deus que abençoe, viu? Viu, João?
0: Amém, Jesus.
2: Bom domingo pra você.
0: Bom domingo pra vocês aí também. Tchau, tchau. Certo. Obrigado. Obrigado pela audiência. Deixa eu vou ter que pôr de novo aqui, que eu tava procurando uma música, acabei não marcando a música que ele pediu.
2: Bom dia, João. Bom dia. Daí me coloque no sorteio do frango, viu? Daí toque a música Flor na Fazenda, viu? Lá pra Júlia, pra Marcelo, né? Pra Narquei, pro Luiz, viu? Daí, Deus que abençoe, viu? Viu, João?
0: Amém, Jesus. Deus que abençoe. Tchau, tchau. Tudo mais.
2: Certo.
0: Beleza, obrigado pela audiência aí. Flor na Fazenda, ele pediu? Então tá. Então, beleza, vamos achar essa flor na fazenda, aqui tem flor do meu jardim, flor da fazenda, tá aí, ó.

0: Ó Batista Alucinação, aqui no Domingão da Cidadão.
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0: É isso aí, minha gente. Vai participando pelo 3542-1832, concorrendo ao frango assado lá da rede de supermercados Banhuque, a rede de supermercados que mais cresce no sul do Paraná. Deixa eu ver quem tá comigo na manhã de domingo aqui, quase que na hora do almoço já. Tinha que tá preparando aquela carne, preparando o churrasco. Manda foto pra mim aí, só pra atacar as bichas mesmo. Bom dia, Juliano, quero participar do sorteio. Um bom domingo pra você, valeu pra você também. A Teodósia, valeu Teodósia. Jacinta Beatriz, Paulo Frontin, bom dia, toca a música Cachorro Safado Perigoso, quero participar do sorteio. Já toquei tua música, Jacinta, obrigado pela audiência. Alice tá conosco por aqui. Bom dia, Juliano, Deus abençoe a sua família, toca a música Luz do Meu Rancho, valeu. É Alice, valeu Alice, aquele abraço. Márcio tá conosco por aqui também, bom dia, tudo bom? Quero concorrer ao frango refrigerante, tchau, obrigado, tchau, de nada. Fala, Janina Cloda, bom dia.
2: Bom dia, Loriane, bom dia, Caio, bom dia, Juliano. Manda um abraço, uma música pra Josefa Checo, manda um abraço pra todas as minhas amigas e manda um abraço pra todos os meus amigos. Quero concorrer ao frango.
0: Tá mandado abraço pra todo mundo, obrigado pela audiência, Janina Cloda.

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0: E o cheiro velho que vem chegando sou eu, minha gente. Vocês vão participando comigo aí. Vamos ver se já chegou foto pra mim aqui do que o pessoal tá fazendo, dos almoços que estão preparando aí. Só não judim muito, né? Pelo amor de Deus. Que vai me atacar as bichas aqui. Lina Cláudia, bom dia.
1: Bom dia. Peça a música Flor do Meu Jardim. Quero participar do sorteio do
0: filme. Tá participando do sorteio. Que dá abraço. Bom dia pra Márcia também. Tereza Orne tá conosco por aí também. Bom dia, Tereza.
2: Bom dia, Juliano. Tudo bom?
0: Bom.
2: Manda um alô ali pro Vecina 8, pra Tereza e pro Damiano.
0: Tá mandado.
2: Nós queremos ouvir a música Casamento da Dona Alice. Vai pra vocês da rádio, pra gaiteira. Tá, tocou muito bonito. Pra Hilda. Tudo de bom. Feliz domingo.
0: Valeu, feliz domingo pra vocês aí também. Eu não sabia nem que a Alice tinha casado, viu? Eu não tava sabendo dessa, mas tocamos o casamento dela daqui a pouco. Laura Tisca, bom dia, Laura.
3: Oi, bom dia. Tá aqui uma música pra nós, do Amado Batista. Nós estamos escutando aí, fazendo o almoço, a maionese, assando a carne. E estamos na escuta. Levantemos louco de tarde hoje. Também. Vamos lá. Missa ontem na igreja São Pedro, já ficamos na baraquinha, um tanto de turma vieram embora antes. Nós viemos outra galera veio atrás.
0: A galera de cowboy.
3: Na casa era 11 e pouco da noite.
0: Ah, que barbaridade.
3: Tava show de bola, baraquinha. Eu ofereço para toda a minha família Tisca, meus filhos Fabiano, Rafael, para minha nora Marisa, para meu netinho Anthony. Põe ele no sorteio.
0: Tá todo mundo no sorteio já.
3: E mandar a Laura Tisca do Jardim.
0: Valeu, obrigado pela audiência aí, Laura Tisca.
3: Os amigos que estavam lá ontem, Regina Forteca, Lídia Stemposki, aí o da Leonardo e todas as outras amigas.
0: Valeu, bom dia pra todo
3: mundo.
0: Beleza.
3: Mas toque.
0: Tá bom. Josimara Pedroso disse, bom dia, Juliano, domingo, estamos na escuta, toca chão batido com Encerramos, queremos participar do sorteio, eu e o Cauã estamos na escuta, beleza, obrigado pela audiência. Rosiana na escuta também, bom dia, Rosiana. Todo mundo ligadinho aqui nos 88,1 da Cidadão FM, hoje tem sorteio de frango assado, mais dois, um refrigerante 2 litros lá do supermercado Banhuque.

0: Simbora, meu povo! Como é que vocês estão aí? Tudo bem? Tudo certinho? Deixa eu ver quem que tá comigo na manhã de domingão aqui, né? Amanhã já virou pro almoço, já meio-dia e 5 agora. Você segue participando, 3542-1832. E deixa eu ver quem que tá comigo por aqui, deixa eu mandar bom dia, inclusive, pra turmarada, né? Participando aqui, Antônio Zvizikoski na programação. Bom dia, Juliano, eu quero participar do sorteio do frango. E mandou foto aqui das panelas no fogão já. Mas que beleza. Beleza, com certeza, né? Bom dia, obrigado pela audiência. Quem mais aqui? Bom dia, Juliano, tudo bom? Queremos participar do sorteio. João Paulo Zvizikoski, Simone Daniele Cesla e Gabriele Zvizikoski. Toque Cadela Baia. Queremos o frango. Boa sorte pra vocês, hein? Boa sorte. Josiane por aí também. Bom dia, Josiane. Bom dia, Juliano. Estamos na escuta. Queremos concorrer ao frango. É a Josiane Karpinski, o José Carlos Karpinski, o João Vinícius Karpinski e o Gabriel Karpinski. Bom dia para vocês. Laura Zavadzki acompanhando a programação também. Bom dia, Juliano. Toca a música Flor do Pago. Põe a nós no sorteio. Laura Isidoro, Carol, Ana e Ismael. Aquele abraço para vocês aí. Seu Amarildo Pires por aí também. Fala, seu Amarildo. Bom dia, amigo. Gostaria de ouvir a música do outro lado da cidade. Com Zezé de Camargo e Luciano, beleza? Ótimo trabalho, valeu, abraço, valeu, seu Amarildo, aquele abraço pra vocês aí. O Fábio Granteschi tá por aí também, bom dia, queremos participar do sorteio. Fábio, Ana, Enzo e Andrew, mandou foto do churrasco aí, tá bonito o churrasco do homem lá, rapaz do céu, vai sair churrasco na casa do Granteschi. Quem mais comigo por aqui? Simone da Vila Caroline. Bom dia, Simone. Bom dia, quero concorrer ao frango. Toca a música Amor Virtual do Zé Moraes. Aquele abraço para todo mundo ligado conosco aqui na programação deste domingão, né? Domingão já, minha gente. Sueli Ciesla aqui. Bom dia, Juliano. Estamos na escuta. Eu, Maria Eduarda, minha avó Sueli, minha irmã Ana Júlia, queremos participar do sorteio. Estão participando já. Eu vou pro intervalo bem rapidinho, volto já já com mais músicas. Bora lá, bora pro intervalo.
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1: Meio-dia e 11.
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4: Bom dia, bom dia pro pessoal ligado conosco. Bom dia, Ana. Bom dia, Juliano. Bom domingo pra vocês aí também. Quero participar do sorteio do frango, hein? Sou a Ana Maixac. Peço pra tocar a música do Tonico e Tinoco, Cana Verde. Oferecer a todos os participantes do programa da Rádio Cidadão. Valeu, obrigado pela audiência. É a Ana que mandou. Deixa eu já deixar programadinho aqui. É Cana Verde, Tonico e Tinoco, grande nome da música brasileira, né? O Tonico e Tinoco. E estão na nossa fila aqui já pra tocar já já. Deixa eu ver quem mais está conosco por aqui. É Matheus Bileschi, bom dia, quero participar do sorteio do frango, é o Matheus e a Maria Bileschi, aquele abraço para vocês. A Helena Novakoski está por aí também, bom dia, gostaria de participar do sorteio, tá participando. Edson Dada, da Loja Valentina, bom dia, Edson.
5: Bom dia aí, Juliano, tamo na escuta aí, bom final de semana a todos, ó. Tudo de bom, abraço.
4: Valeu, Dada, aquele abraço. Maria Esmil por aí também, bom dia, quero participar do sorteio do frango, é a Maria Esmil, valeu, Maria. Reginaldo, bom dia, toca a música Espuma da Cerveja e mandou foto da churrasqueira ligada já. Ligou no 200. Ah, não, mas já tem umas coisinhas assando, não, já assando ali já. Ai, sim, né? Aproximei aqui. É o Armoção que vai sair daqui a pouco. Vitoldo, bom dia, Vitoldo.
6: Bom dia, Juliano. Tudo bem? Ótimo domingo. Quero concorrer frango. Supermercado Barnuque. Vitoldo e a Vera no Lajadinho. Tchau e obrigado.
4: Tchau e de nada. Uma coisa, churrascão que você tá fazendo aí, meu Deus do céu. Ele mandou foto ele segurando o espeto e daí mais carne pra frente. Vai sair maionese. Ai, ai, ai. Você mexer com essa localização. Mas eu bato lá daqui a pouco. Alô, José Carlos Karpinski. Aquele abraço. Fala aí, bom dia.
7: Juliana. Eu quero concorrer o frango, Gabriel Karpinski.
4: Valeu, Gabriel, aquele abraço, menino. Obrigado pela audiência. Bom dia, Juliano. Estou aqui, Estrela de Ouro. Queremos concorrer o frango. Estamos na casa do cunhado Isídio, tomando umas geladas e saboreando aquela carne. Um abraço, abraço para vocês aí.
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4: Estrela de Ouro, deixa eu só localizar isso aqui, daí já vou deixar pronta aqui também, você vai participando comigo, 3542-1832, tá bom? Então, achei a Estrela de Ouro aqui, e daí já vamos colocar a espuma da cerveja que pediram também, né? Espuma da cerveja. É isso aí, são 11 horas não, 12 horas e 16 minutos já, porque o reloginho não para, tem bastante participação aqui ainda. Deixa eu ver quem mais está comigo aqui. Seu Luiz Carlos, lá de Florianópolis. Bom dia, Luiz.
8: Bom dia, seu Juliano. Aqui é o seu Luiz. Eu queria pedir uma música para nós dois mateadores. Dele que dele, maneira, toca para nós essa música. Oferece para o seu Denilson, dona Marli, Polaco Majestão, seu Juliano, para o seu Alois e para o seu Bandachés, meu primo Geraldo Melo, para dona Oliane, dona Aliane, para todo mundo aí. Para dona Neiva também, né? Minha irmã Inês, minha sobrinha Paula. Toca para nós aí.

aí, meu povo! 12:35, agora nós como passou a hora, né? 25 minutinhos antecedendo a 13h. Deixa eu dar mais abraço, mandar mais abraço aqui, Crislaine Loginski, tá conosco. Bom dia, eu quero concorrer o frango. É Crislaine Loginski, tá bom, Crislaine? Casimira de Rio Claro do Sul, bom dia, quero concorrer o frango. Coloque meu marido Cláudio no sorteio. Toque joinha do coração pra nós ouvir. Um ótimo domingo pra vocês. Valeu, obrigado pela audiência. Ismael Kulit por aí também. Bom dia, Juliano, tudo bem? Se puder, toque a música do Juliano e Jasbel, do outro lado da cidade. Elizabeth por aqui também, manda um alô pra Mana Dete, que está na escuta em Malé, e toque pra ela a música Me Apaixonei com Eduardo Costa. É Elizabeth de Rio Azul, valeu Elizabeth, alô Rio Azul. Bom dia, quero participar do sorteio do frango, Célia Klenk e Simone Klenk, valeu. Tô sentindo falta aqui, não participou ainda o Edmilson Camarli lá de não participar ainda, meu Deus, o que aconteceu? Onde vocês estão, minha gente? Pelo amor de Deus, não me assuste. Gente, intervalinho rápido, eu já volto. Não sai daí não e eu volto já com mais música.

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1: Meio-dia e 42.

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0: 16 minutinhos, faltando para uma da tarde. Deixa eu ver quem mais está comigo por aqui nessa tarde de domingão. Ana Rodasquete pediu a volta da Rosa Branca. A Cirta por aí, bom dia, quero participar do sorteio. Está participando. Maria Cláudio, bom dia, quero participar do sorteio do frango. É o Cláudio Alvarenga. Valeu, Cláudio Alvarenga, aquele abraço. Ambrósio por aí. Bom dia, Juliano, Rádio Música Amor Virtual, quero participar do sorteio, tá participando. Inês Kaminski, boa tarde, quero participar do sorteio, obrigado, de nada, Josiane Ksionzek. Olô, Juliano, toca música pra mudar minha vida, com Zezé de Camargo e Luciano, já pra mim, Josiane, aquele abraço. Francisco Loginski por aí. Bom dia, aqui é a Suelen Loginski, eu quero concorrer ao sorteio. Bom domingo pra você também. Jucemar Fernandes, aquele abraço. Ô, Juliano, tudo bem? Toca a música Calendário da Saudade, do Sidney Lima, só pra ouvir. É o Jucemar Fernandes, valeu, obrigado, quero participar do sorteio, tá participando, ó. Ivo de Lima e Irene, quero desejar um ótimo domingo pro meu amor, minha companheira Irene, e dizer que ela é especial em minha vida. Amo ela, roda e chorei no sinal, beleza? E põe nós no sorteio. Tá colocado no sorteio, valeu. Luciano, aquele abraço, toque a música Os Fazendeiros, Calendário da Minha Vida, queremos participar do sorteio. Luciano e Tereza, do Jardim Emília, Zumira, do bairro dos Lima, tá por aí também. Bom dia, Juliano, quero participar do sorteio, um abençoado domingo pra você e sua família, valeu, valeu. Irene Chips, ótimo domingo a todos, quero oferecer pro meu amor que amo, Ivo de Lima, dizer pra ele que ele faz parte do meu dia. Amo você, meu bem. Música foi pra uma, foi por uma tela, com apaixonado, mas rode, beleza? E põe no sorteio, tá colocado no sorteio, valeu, obrigado pela audiência. Gente, quanta mensagem aqui, rapaz do céu. Deixa eu ver quem mais aqui. Vilmar tá por aí, bom dia, tudo beleza? Toca a música, uma maneira de respeito pra nós que estamos na escuta, beleza? Obrigado e bom domingo pra você também. José Olixechen, opa, quero participar do sorteio do frango, tá participando. Simone tá por aí também, vamos ouvir o áudio.
1: Bom dia, Juliano, tudo tranquilo?
0: Joia!
1: Gostaria de pedir a música Menina da Aldeia, com Gustavo Lima. Aqui quem pede é Luísa Simone Esquiba. Valeu, muito obrigado, um abençoado.
0: Valeu, obrigado pela audiência. O Gustavo Lima gravou essa música e
1: se eu disser... Domingo pra você e pra sua família. Fui!
0: Fui, valeu. Se eu disser que eu nem sabia que o Gustavo Lima tinha gravado essa. Verdade mesmo. Eu tenho com o Lourenço e Lorival aqui, mas é a mesma música, né? É a mesma. E é mais Galdéria daí, né? Porque... Já viu, né? Lourenço e Lorival. Ana Ribart, que Rio Claro do Sul. Bom dia, abençoado domingo. Coloque a Ana, Tereza, Laura e Sandro no sorteio. Tá colocado. Marcelo Lachman tá por aí. Bom dia, preparando aperitivos. Concorrer o frango. Coraçãozinho, nós estamos lidando com aqui também. Toque aí, Maricota Magricela. Tamo na escuta, Marcelo Lachman. Valeu, Marcelo. César Macético por aí, quero participar do sorteio do frango. César Luiz Macético, Colônia 5. Maria Jatva, Serra do Tigre. Bom domingo pra vocês, estamos na escuta do programa. É a Maria Jatva, da Serra do Tigre. Valeu, obrigado, de nada. Rosa Janiak conosco por aqui, mandou foto do churrasco. Meu Deus do céu, só pra fazer inveja aqui, né? Mas nós estamos lidando com também aqui. Então, não faz inveja, mas não é pra tanto, né? Valeu, obrigado pela audiência aí, Rosa Janiak, que é participar do sorteio, então, né, e toda a galera da casa lá, que ela mandou o nome de todo mundo aqui, né, o Alan Alex, ela, enfim, aquele abraço pessoal aí da Vila Mariana. Ezequiel Stechin, aquele abraço. Sueli Moreira, obrigado pela audiência. Pediu a música Pássaro Livre. Gente, vou ler, daqui a pouco eu leio mais umas mensagens, porque é muita mensagem que tem aí, meu Deus do céu. Jesus amado.

0: você. Uma da tarde, mais dois minutinhos. Deixa eu ver quem mais tá por aqui pra eu mandar mensagem. Tem bastante gente aí. O Jorge tá aí. Fala, Jorge.
1: Boa tarde, bom Juliano. Viu? Aqui é o Jorge da Serra do Tigre. Toque a música Cavalo Tostado pra nós que estamos na escuta, beleza? E me coloque no sorteio.
0: Tá no sorteio já. Eliseu, olá Eliseu. Boa tarde, Toque Vaneira, de respeito, valeu. E quero participar do sorteio do frango, Eliseu Oliveira do Terra Nova. Bora, bora, né? E mandou foto aí do churrascão saindo lá. E põe meu nome no sorteio. Tá bom, tá colocado. É, Reginaldo tá por aí também, mandou foto do churrasco. A Janina Cloda tá conosco. Fala, Janina, bom dia, boa tarde.
2: Oi, Juliano, vou falar um tchau já, senão depois não dá tempo. Tchau, até amanhã, mas tô escutando. É, que você tenha o resto do dia abençoado, que Deus abençoe a todos, fiquem com Deus, tudo de bom pra vocês aí, que vocês tenham uma noite abençoada, que Deus abençoe a noite, os anjinhos que protejam.
0: Amém, Jesus. Alô, Lúcia Topone, aquele abraço. Ou quero concorrer ao frango, Jennifer Melissa de Oliveira, da Vila Caroline, valeu, Jennifer. Quem mais aqui? É, Sueli Ostrowski, opa, quero participar do sorteio do frango, é Sueli e a Beatriz de Oliveira do Terra Nova. Quem mais? Jane Oliveira, bom dia, quero participar do sorteio. Sérgio Chuta tá por aí, boa tarde. Sérgio Chuta, Ponta Grossa, acompanhando pelo aplicativo. Um bom fim de domingo a todos, quero participar do sorteio. Manda um representante, beleza? Abraço. Beleza, então, tá concorrendo. Terezinha Drevenoski por aí também. Andréia Wisniewski por aí também. A Elisete também conosco, lá do Jardim Emília. Éder Marlon Ramos Farias, toca uma música pro Beto Borracheiro.
3: Vitoldo, bom dia, Vitoldo.
4: Alô, meu povo.
3: Bom dia, Juliano.
4: Parabéns pro meu filho aí que tá no aniversário hoje, o Jota. Felipe Del Nil da Cerda. Veja-se.
0: Bora aí, então, pro aniversariante.
5: Aqui é o Éder, aqui ó, eu peço aí um parabéns pro meu amigo aí, pro meu amigo John também. Hoje é aniversário, agora ele tem um ano aí.
0: Positivo, valeu, Martinho por aí também. Juliano, quero participar do sorteio, toca a música do grupo Pampa e Cordiona, Sérgio Bosque Vila Carolino, que tem a Rosa, pediu. A Maria Maeski por aí também, bom dia Maria Maeski. Maristela Leal acompanhando a gente, Florindo de Lima, fala Florindo.
6: Eu fui em do Jardim Mil, que ia participar do sorteio do frango.
0: Tá participando, Marisa conosco por aí, tá participando também, Juliana Karpinski, Letícia, quem mais? Edneia Stemposki, aquele abraço, Edneia, bom dia, queremos participar do sorteio, Edneia Stemposki e Edivino Stemposki. A Cleusa tá conosco por aí, Alice tá acompanhando a gente também, Alice Orne, aquele abraço, Alice, Joana Chagas, o Alberto tá por aí também, tá concorrendo o frango, o Damásio Karpinski tá conosco. É, pediu castração a Pialo e a Andréia Touca, que está conosco por aí também. Obrigado pela audiência. Todo mundo ligadinho aqui na Cidadão. Saindo sorteios, tem que confirmar a audiência. Não esqueça, gente. Coloque meu nome no sorteio, Jaciane Kionzek e o Lauro Gabriel Tchisk. Acho que é isso. Lauro Gabriel. Lauro Gabriel Tchisk. Acho que é isso aí. Gabriel Tchisk. Aquele abraço. Obrigado pela audiência.
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0: Negócio seguinte, nós vamos ouvir o castração a Pialo aqui e eu volto com o ganhador ou a ganhadora, tá bom? Então vamos lá.

0: Uma da tarde, mais 8 minutinhos. 8:18, ganhadora, Maria Eduarda. Final do telefone 2852. Vamos dar um tempinho aí pra Maria Eduarda mandar um áudio pra nós, confirmando a audiência pra garantir o frango assado pro domingo que vem.
1: Chegando pra esta castração a pialo, meu amigo Gildinho.

0: Então, minha gente, olha, a ganhadora do frango é a Maria Eduarda, do telefone final 2852. Tá bom? Porque tem duas Maria Eduarda que participaram e uma outra mandou mensagem aqui, mas o final dela é o 4452. Não é essa. É do 2852, que no caso é essa aqui.
1: Só a Maria Eduarda ganhou o frango.
0: Valeu, Maria Eduarda. Aquele abraço, minha querida. Obrigado pela audiência, tá bom? Minha gente, acabou. Mas domingo que vem tem mais Domingão da Cidadão. E eu amanhã, 10:30 da manhã, tô aí. Um abraço, fiquem com Deus e até mais. Tchau, tchau.
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4: 1:11

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0: 1:17.
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3: Uma e 46.
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2: Olá! Top 30 tá no ar! Muito prazer, eu sou o Luiz Fernando e se prepara aí pra ouvir as 30 mais da semana. Começando com Meu Silêncio. Não meu, a música.

0: Carlos é mais e Simone Mendes, Pedro Pecado, posição 27. A 28ª, Beat It, do reino pop Michael Jackson, teve também Maiara e Maraísa, Reza de Mãe, é a música que abriu o Top 30, Meu Silêncio, Matheus e Cauã e Simone Mendes. Rápida pausa e já já tem mais Top 30.
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2: Top 30, de volta, agora tem Fred e Fabrício, Te Amar é Meu Talento, posição 26.

0: Henri Freitas. Me fala qual necessidade. Posição de número 23. Você ouviu também BTS com Swim, Danilo e Davi, Eu Não Sou Terapia. E na posição 26, Chamar Meu Talento, Fred e Fabrício. Já já tem mais Top 30 aqui, tá?
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2: Top 30 tá de volta, posição 22, Murilo Huff, Saudade Estranha.

0: Rita e Romário, Zé Neto e Cristiano não namora, 19ª posição. Rolou também Felipe Rodrigo, ignora. Felipe Araújo e Panda, ponto G, na posição de número 22, Saudade Estranha, Murilo Ruf. Já já tem mais Top 30, só aqui.
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0: 2:44.
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0: Top 30 tá de volta. Agora tem Danilo e Davi. Não mexe nas minhas gavetas.
2: 18ª posição.

0: Essa é Katy Perry, 15ª da semana. The One That Got Away, você ouviu também Murilo Huff, Deixa Eu, Marília Mendonça, Foi Por Conveniência. E na 18ª posição, Não Mexe Nas Minhas Gavetas, som de Danilo e Davi. Depois daquela pausa super rápida, tem mais Top 30 aqui, tá? Super rápido.
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2: Três horas. 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
3: Top 30 de volta, 14ª posição. Eu te esperarei.

0: Guilherme Benuto e Panda, eu duvido. 11ª posição. Você ouviu também Kaique, Felipe, Luan Santana, Mente Sã, Júnior e César, Cheiro de Culpado. E na 14ª posição, toca aquela Tauane, Breno Major e Som de Faculdade, Eu Te Esperarei. E você espera aí e já já tem mais Top 30 aqui.
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1: 3:15.
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4: Top 30 tá de volta. Prova de resistência na 10ª posição.

0: Justin Bieber e Nick Minaj, Beauty and a Beat, sétima mais tocada. Pulou também Gustavo Mioto e Murilo Huff com o novo Sozinho, João Neto e Frederico Panda e Mariana Fagundes toca Kellen na décima posição, Prova de Resistência, som de Fred e Fabrício. Aquela pausa, super rápida, e já tem mais Top 30 aqui, tá?
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1: 3:40.
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3: Top 30 tá de volta. Sexta posição, cadeira cativa.
4: Sexta posição.

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Quinta posição. Yes,

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1: Panda MJ Records, eu te seguro. Terceira posição, medalha de bronze. Rolou também Maiara e Maraísa, Se Namora, Lisa, Anitta, Rima, com o tema da Copa, Goals. E na sexta posição, Zé Neto e Cristiano, Cadeira Cativa. Agora, aquela pausa rapidinha e na volta, a vice-campeã da semana.
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4: 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Segunda posição, Shakira e Burna Boy, um tema da Copa.
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0: Mendes, peão todo tatuado, primeiríssimo lugar. Você ouviu também aqui no Top 30, na segunda posição, a colombiana Shakira com a participação de Burna Boy e um tema da Copa. Dai, dai. E acabou. Esse foi o Top 30 com a seleção das 30 melhores da semana. Então é isso. Muito obrigado pela sua audiência. Até a próxima. Tudo de bom. Tchau, tchau.
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Morada de Plantão, vem comigo, está no ar mais uma edição do nosso Domingão Sertanejo. Mais uma vez, uma satisfação receber você por aqui, pra gente curtir grandes sucessos, grandes relíquias da nossa música sertaneja, da nossa música caipira. Seja bem-vindo, eu sou o André Viola e a gente abre com Trio Parada Dura e César Menotti Fabiano.

0: Teodoro e Sampaio vestido de seda. Você ouviu antes Leandro e Leonardo com Tradições e ainda Luiz Maza e Luciano, Não É Hora, com a participação de Luiz Clau. Depois do intervalo eu volto com Sérgio Reis e muito mais aqui no Domingão Sertanejo.
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1: Vamos que vamos, aqui com o nosso Domingão Sertanejo, o sucesso não para. Sérgio Reis, Escolta de Vagalumes.

0: Juliano César, Cuida de Mim. Você ouviu antes Daniel, Foi Assim, e ainda Lucas e Elivelton, Sangue Novo. O Domingão Sertanejo traz daqui a pouco Liu e Léo. Fica ligado.
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1: E a gente segue juntos por aqui com o nosso Domingão Sertanejo. É só sucesso. Lil e Léo, Boi a

João Mineiro e Marciano, recordando esse grande sucesso, Amor e Amizade. Você ouviu antes Zezé de Camargo? Vou ter que tomar mais uma desse jeito, né? É só moda boa que não para. E ainda Juan e Mancini, Primavera. O Domingão Sertanejo volta daqui a pouco. Fica ligado com a gente.

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1: 5:12.
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1: Sempre assim, junto com você e recordando o sucesso. As Galvão, Peito Sadio.

0: chamar mais uma vez. Você ouviu Wesley Nando esperando por ela e ainda Guilherme Santiago, Se Você Não Me Ama. O Domingão Sertanejo tá romântico, né? E daqui a pouco tem mais pra você. Fica ligado aqui comigo.
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1: Cinco horas e 5:30.
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1: Deixa comigo, já tô de volta aqui com o nosso Domingão Sertanejo, agradecendo sempre o carinho da sua audiência, onde quer que você esteja. Por aqui a gente segue juntos, tocando mais uma boa. Zé Mulato e Cassiano,

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Reinando Felicidade, Amor. Você ouviu antes Paula Fernandes com Taylor Swift, Long Life, e ainda Luiz Goiano e Gircel da Viola, Esse Amor Me Mata. Daqui a pouco, Mike Lian com Rio Negro e Solimões e muito mais aqui no Domingão Sertanejo.

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2: 5:52.
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0: viola.
1: Do jeito que o povo gosta. Já tô de volta aqui com o nosso Domingão Sertanejo. Chegando Mike e Lian com Rio Negro e Solimões. E Pocô.

0: João Paulo e Daniel Amargurado. Você ouviu antes Zé Henrique e Gabriel, Dona do Meu Destino, Gilberto e Gilmar com o Porri de Rancheiras. Daqui a pouco no Domingão Sertanejo tem o destaque da moda de viola e já já eu volto com Gino e Geno e muito mais.
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0: 6 e 9.
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1: E assim vamos juntos aqui com o nosso Domingão Sertanejo, Ronaldo Viola e João Carvalho, Paixão Goiana.

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1: Muito prudoso, mas vamos.

No destaque da moda de viola, Lady Laura, exemplo de humildade. Você ouviu antes? Leonardo com Eduardo Costa, duas camisas e ainda Matão e Monteiro e Geno e Geno, Arrependida. Daqui a pouco tem mais, fica ligado, já já tem Mato Grosso e Matias, Milionário e José Rico e muito mais no nosso Domingão Sertanejo.

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1: Sempre satisfeito junto com você aqui no nosso Domingão Sertanejo, só recordando sucessos. Lourenço e Lorival, meu sítio, meu paraíso.

0: Milionário e José Rico, Dia da Vitória. Silvio antes, Mato Grosso e Matias, Falso Juramento. E ainda João Carreiro e Capataz. Pergunte a ela.
1: Dá licença, minha gente, desculpe a pouca demora. A prosa tá muito boa, mas tenho que ir embora.
0: O Domingão Sertanejo tá chegando ao final, mais uma vez agradecido pelo carinho da sua audiência. No próximo domingo tem mais. Abraço do Viola. Até lá.

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como é que estão as coisas? Estamos começando mais um Salada Musical no seu final de semana. Espero te encontrar bem, espero te encontrar feliz da vida nesse glorioso fim de semana maravilhoso. Nessa próxima hora, as melhores músicas rolando aqui no seu rádio. E pra começar com a melhor, com a boa de hoje, com o som do Luiz Crowd e Juliano, com Jorge Mateus, Não Era Eu Não. Gruda no volume.

0: É, Zé Neto e Cristiano, criei um grupo Detonautas Rock Club com Lucas Luco, Por Onde Anda Você, e tivemos aí o Dilcinho, Tortura, sucessos que você conferiu, e a gente volta já já trazendo muito mais pra você.
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8: Esse é o seu glorioso fim de semana com o seu Salada Musical, tocando as melhores músicas, trazendo sempre as melhores pra você. Olha só, hein? Sucesso aqui, lançado em 2014 como parte do álbum ao vivo do Henrique Juliano em Palmas, Tocantins. No entanto, a gravação original ocorreu em 2013. Estou falando do sucesso Não Tô Valendo Nada, hein? Do João Neto e Frederico, com a participação do Henrique Juliano.

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3: Estamos de volta e trazendo para você o som, a música Princesa, Gustavo Mioto e Ana Castela.

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1: 7:51.

0: Esse é o som do Belo com a música Perfume, Impossível Não Se Apaixonar, hein? Tivemos também Maiara e Maraíza, Você Faz Falta Aqui, Mega Boys Dance, A Lua, sucessos que você conferiu nessa última hora, que vai ficando por aqui o seu Salada Musical, desejando pra você um bom final de semana, tudo de bom, e na semana que vem, mais um encontro marcado aqui com as melhores músicas. Tchau, tchau, fui!
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5: 8 e 8.
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8: Começando agora no seu rádio, mais um programa Expresso do Rock. No arquivo de hoje, Nazaré, Joe Walsh e John Lawton. Temos também as participações de Chefe Bruxo.
9: E aí, roqueiros, roqueiras e parceiros do Expresso do Rock, o Drops Caldeirão dessa edição, trazendo das bandas Matanza Inc., Gilmore e Creator.
8: Júlio César Filho.
10: E no território do rock de hoje teremos Johnny Winter, Steve Ray Vaughan, Paul McCartney e Rod Stewart.
8: Élida Rodrigues.
11: Fala, Júlio. Fala, companheiros de Expresso do Rock. Hoje tem mais Conexão Rock apresentando pra vocês o que a galera tá fazendo de rock and roll aí pelo país, hein? Tem sons bem legais aqui no nosso Conexão Rock de hoje. Inclusive, a artista da terrinha por aqui. Apresento pra vocês hoje Dida, também Os Replicantes e Morgan Le Femme. Daqui a pouquinho no Conexão Rock. Vem com a gente.
8: Mestre Sidão.
12: Sejam bem-vindos ao Expresso do Rock. O Geleia Geral invade o programa de hoje e remexe o velho baú da boa música e do barulhinho bom dos anos 70. Ouçam em volume máximo Saturn Whale, Gentle Giant e Emerson, Lake and Palmer.
8: E Xaxá.
13: Ouvintes do Expresso do Rock, amantes do rock and roll e companheiros de programa, O Atitude aterriza sua nave no Expresso e traz quatro bandas super legais e pioneiras nas suas áreas, certo? Fiquem ligados. Valeu, Júnior!
8: Então vamos para a nossa primeira estação, o território do rock.
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10: E começando agora mais um território do rock. Na primeira sequência, teremos uma dose dupla de blues rock, começando com Johnny Winter com a faixa Johnny Guitar, e depois teremos Stevie Ray Vaughan com a faixa I'm Crying. Na sequência, teremos Rod Stewart com a faixa Blind Prayer, e vamos fechar com Paul McCartney, que na data de 18 de junho de 2022 está completando 80 anos de vida. Muito ativo nos palcos e tocando aquele bom e velho rock and roll. Vida longa ao Sir Paul McCartney. Vamos ouvir a música Mockingbird Delight. Então ficaremos com Johnny Winter, Stevie Ray Vaughan, Rod Stewart e Paul McCartney.
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0: esse foi o som do Sir Paul McCartney, do álbum Ren, ouvimos Mockingbird Delight. Antes veio Rod Stewart com a música Blind Prayer, Stevie Ray Vaughan, I'm Crying, e começamos essa sequência com Johnny Winter, com a faixa Johnny Guitar. E esse foi o Território do Rock, espero vocês no próximo programa. Até lá, tchau!
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4: 8:36.
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7: Geleia Geral invade o Expresso do Rock, apresentando rock progressivo, recheado de tons experimentais, hard rock e sons espaciais das bandas que foram marcantes no cenário do prog rock setentista. Então, aumentem o som. Iniciamos nossa invasão com o hard progressivo da excelente banda alemã Satan Whale. No início dos anos 70, os excelentes instrumentistas do Satan Whale executavam música instrumental com forte influência do jazz. Com a explosão do rock progressivo na Inglaterra, a banda resolveu modificar a sonoridade, adicionando letras cantadas em inglês com passagens instrumentais mais bem elaboradas. O Jethro Tull foi a maior referência para que o Satan Whale alinhasse os solos de guitarra com os excelentes arranjos de flautas e teclados. Satan Whale, uma pérola esquecida no fundo do baú do rock obscuro dos anos 70. Continuamos nossa invasão com a sonoridade impecável da banda britânica Gentle Giant. Nos meados dos anos 60, os irmãos Phil, Derek e Ray Schumann, influenciados pelo pai, um músico amador, resolveram montar uma banda com uma sonoridade baseada em grupos como Rolling Stones, Beatles, Animals e Kings. Em 1969, os irmãos Schumann encerraram as atividades do primeiro projeto e mudaram o direcionamento musical do grupo, que recebeu o nome de Gentle Giant. A fusão do jazz, hard rock, música barroca, folk, música sinfônica e sons experimentais com temas conceituais e a utilização de instrumentos não convencionais foram determinantes para que a banda ganhasse status entre as estrelas do rock progressivo dos anos 70. O primeiro disco foi lançado oficialmente em 1970 e teve a produção do mestre dos estúdios Tony Visconti e conseguiu alavancar a carreira da banda, que ganhou projeção mundial. A ousadia musical do Gentle Giant e a genialidade de seus mentores foi subestimada pela indústria musical e seus empresários. Lançaram discos excelentes até a metade dos anos 70, que infelizmente foram um fracasso de vendas. A partir de 1977, tentaram fazer uma música mais pop e comercial para chegar até as rádios FM. Rapidamente saíram da cena. Não era a praia desses músicos excepcionais. Em 1980, o Gentle Giant lançou o disco intitulado Civilian, encerrando de forma definitiva as atividades da banda. Os irmãos Schumann continuam até hoje no meio musical em diversas áreas, e o Gentle Giant entrou para a história do rock pela qualidade de seus músicos, executando uma música muito bem elaborada e atemporal. Vamos finalizar nossa invasão com uma das bandas mais importantes dos anos 70 e representante fiel do rock progressivo. Estamos falando do trio Emerson, Lake & Palmer, formado na Inglaterra em 1970 por experientes músicos que inovaram a cena musical londrina ao misturar rock com música clássica. Eles também apresentaram neste mesmo ano de 1971 no lendário festival da Ilha de Wight para milhares de pessoas e lançaram o primeiro álbum de estúdio também em 1971. Participaram deste grandioso e ousado projeto o tecladista Keith Emerson, que tocou com The Nice, o baixista, guitarrista e vocalista Greg Lake, que tocou no King Crimson, e o baterista Carl Palmer, que veio do Atomic Rooster. além de extensa discografia contendo álbuns de estúdio e gravações ao vivo. Eles deixaram a marca registrada com apresentações performáticas e a sonoridade

0: o Geleia Geral invadiu o Expresso do Rock, remexendo o velho baú dos anos 70, trazendo a banda Satan Whale com a faixa Lost Mankind. Depois teve o Gentle Giant com Funaways e fechamos com Emerson, Lake & Palmer, Battlefield. Eu recomendo o segundo disco do poderoso trio Emerson, Lake & Palmer, lançado em 1981, denominado Tarkles, que alcançou rapidamente as paradas de sucesso, sendo aclamado em todo o Reino Unido. Um álbum conceitual com uma capa icônica, obra-prima e histórica do rock progressivo. Valeu, Júlio. No próximo programa, o Gelé Geral faz mais uma invasão expresso do rock, trazendo boa música e o rock em todas as suas vertentes. E não percam a sintonia. Continue ligados à programação através das redes sociais. Um grande abraço e até a próxima edição do Expresso do Rock.
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